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1: Deck Jerry vai mandar, hein? Desse jeitinho. Vai.
2: Cadê o tan tan tan tan?
1: Ó o beat envolvente, ó.